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1: Bom dia. Os ministros da Administração Interna da União Europeia debatem hoje por videoconferência a crise migratória em Ceuta, que gerou divisões e trocas de acusações entre Estados-membros. O início da reunião está marcado para as 10 da manhã de Bruxelas, quando forem 9 da manhã em Lisboa, e no final está prevista uma conferência de imprensa do Comissário Europeu para as Migrações, Magnus Brunner. Portugal estará representado nesta reunião pelo Ministro da Administração Interna, Luís Neves. Na reunião, além dos ministros dos 27 Estados-membros da União Europeia, está também prevista a participação de governantes dos países que não pertencem ao Bloco, mas que integram o espaço Schengen, a Suíça, Noruega, Islândia e Liechtenstein, assim como de representantes da Europol, da Frontex e da Agência da União Europeia para o Asilo. Esta reunião foi marcada de urgência no passado sábado, dois dias depois de se ter registado uma entrada massiva de migrantes procedentes de Marrocos na cidade autónoma espanhola de Ceuta, situada no norte da África. Segundo o governo espanhol, cerca de 50 mil pessoas entraram no território, enquanto as autoridades locais estimaram cerca de 60 mil entradas. Mais de 70 pessoas morreram a tentar chegar a Ceuta a nado, partindo de Marrocos, e mais de 1000 tiveram de receber assistência médica. A crise em Ceuta provocou divisões na Europa, com Estados-membros como a Itália, Dinamarca e Finlândia a pedirem a suspensão de Espanha do espaço Schengen. O Festival Bons Sons celebra 20 anos, de 6 a 9 de agosto, em Sensoldos, Tomar, mobilizando dezenas de voluntários para transformar uma aldeia de 800 habitantes num palco dedicado à música portuguesa, à comunidade e à resistência. O espírito mantém-se, queremos manter sempre a essência da aldeia e que ela não se perca. Se a aldeia se perder, isso já não é Bons Sons, afirmou a agência Lusa Filipe Cartacho, o presidente da direção do Sport Clube Operário de Sensoldos, associação organizadora do festival, que, sob o lema Vem Viver a Aldeia, espera receber cerca de 32 mil visitantes ao longo de 4 dias. Naquela pequena aldeia do concelho de Tomar, distrito de Santarém, onde residem cerca de 800 pessoas, e a associação organizadora reúne mais de 1000 sócios, os preparativos intensificaram-se nos últimos dias. Ruas, largos, garagens, quintais, eiras e hortas voltam a transformar-se num recinto cultural a céu aberto, acolhendo 10 palcos espalhados pela localidade, cada um com identidade própria, num modelo que distingue Bons Sons no panorama nacional. A edição dos 20 anos marca também uma renovação na direção artística do festival, agora assumida por João Rufino, de 39 anos, e Sérgio Alves, de 37, ambos naturais de Sensoldos e ligados ao Bons Sons desde a juventude. A programação mantém a proposta e a aposta exclusiva na música portuguesa, reunindo artistas consagrados e novos projetos de diferentes gerações, regiões e estilos musicais, numa diversidade que os responsáveis consideram parte da identidade do festival.

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1: Bom dia, os concelhos de Braga e Vinhais, no distrito de Bragança, Figueira do Castelo, Rodrigo na Guarda e Tavira em Faro, estão hoje em perigo máximo de incêndio, num dia em que se prevê chuva no litoral norte e centro. Segundo o IPMA, o Instituto Português do Mar e da Atmosfera, estão em perigo muito elevado, mais de 30 municípios no interior norte e centro e no Algarve, e em perigo elevado cerca de 50 concelhos nos distritos de Vila Real, Viseu, Guarda, Castelo Branco, Santarém, Porto Alegre, Beja, Évora e Faro. O IPMA espera para hoje períodos de chuva fraca no litoral norte e centro e uma pequena descida da temperatura mínima no interior norte e no Sotavento Algarvio. A jovem Lua Afonso, de 18 anos, de Covilhã, foi recentemente para os Estados Unidos representar a Europa numa competição de design espacial. Sonha em ser astronauta, mas por agora foi distinguida com um prémio de liderança na final da competição da NASA. Lu Afonso recebeu o prémio individual Anita Gale Visionary Leadership Award no âmbito da International Space Settlement Design Competition, uma iniciativa da NASA que decorreu entre 31 de julho e 2 de agosto no Kennedy Space Center, na Flórida, nos Estados Unidos. A 11ª edição do Porto Piano Fest traz ao Porto concertos e outras iniciativas artísticas até 11 de agosto e arrancou no sábado passado com a estreia em Portugal do trio de Aaron Parks na Casa da Música. Entre as novidades desta edição está o Piano Garden, uma instalação artística da autoria da neozelandesa Anya Lockwood, que vai estar a partir de 9 de agosto nos Jardins da Fundação de Serralves, onde vai permanecer durante pelo menos um ano. Nesta obra, um piano ficará entregue ao crescimento da vegetação que o rodeia, às intempéries e ao tempo, e o objetivo é criar uma ligação entre música e natureza. O Conceito Inútil estreia a 19 de novembro no Teatro Nacional de São João e conta a história de cada membro da companhia do lado de fora, a primeira criada por pessoas em condição de sem-abrigo. Esta é uma das 4 peças que o Teatro Nacional São João vai estrear na temporada 2026-2027, no contexto do compromisso assumido com a inclusão e que envolve novas produções de Marco Martins, num trabalho com Gonçalo M. Tavares e das companhias Terceira Pessoa e Estrutura, além do grupo do lado de fora. O Conceito Inútil, espetáculo construído a partir das histórias individuais de cada membro da companhia teatral do lado de fora, com a direção artística de Rui Sprenger, estreia-se então a 19 de novembro no Teatro Carlos Alberto, onde fica em cena até dia 22 desse mês, anunciou o Teatro Nacional São João durante a apresentação oficial da programação da nova temporada, que vai de setembro deste ano a julho de 2027. 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
1: Bom dia. A Procuradoria Europeia contactou a Direção Nacional da Polícia Judiciária para fornecer um vasto conjunto de documentos sobre os vários contratos de obras adjudicadas durante o mandato de Luís Neves como Diretor Nacional Avança à TVI CNN Portugal. O atual diretor da PJ, Carlos Cabreiro, também foi convocado para uma reunião com representantes deste órgão de investigação, uma espécie de Ministério Público Europeu independente que investiga sobretudo suspeitas relacionadas com fraudes. Nas mãos de um dos 7 procuradores europeus delegados da equipa portuguesa, está em processo de verificação uma espécie de averiguação preventiva que incide nos contratos da PJ com a Constru Barcelos, empresa que conseguiu adjudicações de concursos e, paralelamente, fez obras na propriedade do atual Ministro da Administração Interna, Luís Neves, em São Teutónio, no concelho de Odmira. Já é conhecida a data em que o ano letivo do ensino básico começa. O calendário letivo de todo o ensino básico vai manter-se inalterado, mas dispensa docentes de classificar exames, garantiu o Ministério da Educação. Arranca entre 11 e 15 de setembro. O Convento de Cristo em Tomar e o Palácio Nacional da Ajuda em Lisboa foram os equipamentos culturais onde o programa Acesso 52 teve maior peso nas entradas gratuitas, representando 70,7% e 69,4% dessas visitas, revelam os dados estatísticos oficiais. Contactada pela agência Lusa sobre os números de entradas gratuitas nos 38 museus, monumentos e palácios geridos pela Museus e Monumentos de Portugal, a empresa pública que os tutela, avançou um quadro estatístico que as contabiliza entre 1 de junho de 2025 e 31 de maio de 2026, período usado como referência por ter sido a partir dessa altura que foi aplicado um novo sistema de bilhética que permite uma medição mais fiável. Em todas as instituições, o acesso 52 nunca atinge os 3/4 das entradas gratuitas, representando na maioria dos casos cerca de metade a 2/3 dessas entradas, descendo a cerca de 1/3 em museus como o Nacional do Azulejo, em Lisboa, e menos de 1/4 das gratuitidades no Mosteiro dos Jerónimos, não chegando mesmo a ser usado em instituições do interior, como o Museu Rainha Dona Leonor, em Beja, e da Terra de Miranda, em Miranda do Douro. O filme Homem-Aranha, Um Novo Dia, de Destin Daniel Cretton, bateu recordes no fim de semana de estreia na América do Norte, com 360 milhões de dólares de bilheteira, ultrapassando Vingadores Endgame, revelou a imprensa norte-americana. Em Portugal foi a mesma coisa, mas em menor escala. No entanto, a nível global, a estreia de Homem-Aranha, Um Novo Dia, ainda fica atrás de Vingadores Endgame, porque arrecadou 932 milhões de dólares, qualquer coisa como 809 milhões de euros, naquele período, contra os 1.200 milhões de dólares, cerca de 1.000 milhões de euros deste. Os dados foram recebidos com entusiasmo pelo administrador do grupo Sony Pictures, Tom Rothman, elogiando não só os produtores, realizador, elenco e equipa técnica, como também a incrível campanha de marketing e distribuição. Em Portugal, o filme também entrou diretamente para o primeiro lugar, com 1,4 milhões de euros de receita em apenas 4 dias nas salas de cinema.
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2: Os museus e monumentos e palácios sob a tutela da Museus e Monumentos de Portugal registaram 1.697.223 entradas gratuitas, 306.654 destas usadas por visitantes estrangeiros, segundo os dados estatísticos revelados à Agência Lusa pela tutela destes equipamentos culturais. Os dados são relativos ao período de 1 de junho de 2025 a 31 de maio de 2026, adotado como referência após a entrada em atividade de um novo sistema de bilhética que permite uma medição mais fiável. O relatório conclui que as entradas gratuitas são utilizadas maioritariamente por residentes em Portugal, responsáveis por mais de 80% das registadas no período analisado. No entanto, uma parte significativa das modalidades de acesso gratuito não se destina exclusivamente a residentes, ao contrário do programa Acesso 52, que exige residência fiscal em Portugal, abrangendo igualmente visitantes estrangeiros que preencham os requisitos previstos na legislação. Entre essas modalidades, incluem-se as entradas gratuitas para crianças até aos 12 anos, independentemente da nacionalidade, assim como de grupos escolares, docentes acompanhantes, pessoas com incapacidade e respectivos acompanhantes, investigadores e jornalistas e ainda profissionais de museus e património e membros das organizações internacionais como o Conselho Internacional de Museus, o ICOM, o Conselho Internacional de Monumentos e Sítios, o ICOMOS e a Associação Portuguesa de Museologia, a APOM. Segundo o relatório da Museus e Monumentos de Portugal, estas modalidades são utilizadas regularmente por turistas, investigadores, profissionais do património, jornalistas e escolas estrangeiras, incluindo provenientes de países da União Europeia e de fora da União Europeia. O Governo anunciou nas últimas semanas a revisão do programa Acesso 52, uma medida lançada em agosto de 2024 pela então Ministra da Cultura, Dalila Rodrigues, que desvinculou a gratuitidade da exclusividade dos domingos. Com esta medida, os cidadãos nacionais e residentes estrangeiros passaram a dispor daquele número de dias de acesso gratuito por ano civil que podem ser geridos e utilizados em qualquer dia da semana à escolha do visitante através de um registro digital associado ao NIF. Para se ter direito às entradas grátis, o visitante apresenta na bilheteira o documento de identificação e o número de contribuinte na primeira visita que fizer num determinado dia e ao longo desse dia é logo possível visitar esse equipamento cultural ou outro às vezes que se quiser. Em cada entrada só é preciso voltar a mostrar o documento de identificação e o número de contribuinte. Ao todo, a medida dá direito a 52 dias por ano de acesso grátis à escolha entre dias da semana, fins de semana ou feriados.
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2: Vitorino Nemésio, que se notabilizou com a obra Mau Tempo no Canal, foi evocado na sexta-feira passada nos Açores, no ano em que se assinalam 125 anos do seu nascimento e em que a sua obra está a ser republicada. O escritor foi evocado na noite de 31 de julho, no lançamento de um selo e de um bilhete postal, uma iniciativa promovida pela Câmara Municipal da Praia da Vitória, na Ilha Terceira, numa sessão que contemplou também uma mostra evocativa da sua vida na Casa Vitorino Nemésio, onde nasceu. A reedição da sua obra em curso numa iniciativa da editora Companhia das Ilhas, em parceria com a imprensa nacional Casa da Moeda, compreendia inicialmente 16 títulos, mas este número foi atualizado para 20, como disse à agência Lusa, o editor Carlos Alberto Machado. Este responsável pela Companhia das Ilhas considera que Vitorino Nemésio promoveu de várias maneiras os Açores, uma vez que não foi só um grande escritor, onde viveu França, Brasil e continente por largos períodos da sua vida, foi o maior promotor do arquipélago, da sua identidade específica e de um grande defensor da região autónoma, no sentido mais profundo do termo, que não apenas político. O escritor, ensaísta e crítico literário Vamberto Freitas defendeu à agência Lusa a necessidade de se divulgar a obra de Nemésio no ensino secundário, com talvez a única forma de o dar a conhecer junto do público mais jovem. Fotografias inéditas da infância e correspondência do escritor português Vitorino Nemésio, totalizando cerca de 100 peças, foram em 2023 doadas por familiares à Biblioteca Luís da Silva Ribeiro, na Ilha Terceira, da qual o escritor é natural. Vitorino Nemésio, cuja obra literária compreende, entre outros, o romance Mau Tempo no Canal, considerado pela crítica literária um dos maiores do século XX em língua portuguesa, nasceu a 19 de dezembro de 1901 na Praia da Vitória, na Ilha Terceira, e morreu em Lisboa a 20 de novembro de 1978. A sua obra compreende cerca de 40 títulos na área da ficção, poesia, crónica, ensaio e crítica. A Vitorino Nemésio é atribuída à criação do termo açorianidade num artigo sobre a condição histórica, geográfica, social e humana do açoriano, publicado em 1932. Apesar de seu potencial literário, Vitorino Nemésio ganhou visibilidade nacional através do seu programa semanal na RTP1, se bem me lembro, entre 1969 e 1975.
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2: O cartaz do Festival de Jazz de Monserrate, em Sintra, que acontece entre 11 e 13 de setembro, inclui, entre outros, os músicos Daniel Bernardes, Rita Maria e Angélica Salvi, Becca Stevens e João Barradas, que convida Jonathan Kreisberg. O festival, sob o mote Outros Tempos, realiza-se nos relvados do Palácio de Monserrate, em Sintra, no distrito de Lisboa, e tem uma filosofia mais envolvente com o património e a paisagem. Foi o que disse a agência Luz à sua diretora artística, Inês Lajinha. Todos os concertos são ao ar livre, excetuando os concertos Jazz para Bebés, dirigidos a crianças dos 0 aos 36 meses e às suas famílias, que se realizam na Sala de Música do Palácio Oitocentista. O festival abre no dia 11 com o pianista Daniel Bernardes, que se deu a conhecer no Festival de Jazz de Valado dos Frades, em 2002, num projeto do saxofonista Mário Marques e que orienta uma masterclass sobre a relação entre a música e a imagem. À noite, Daniel Bernardes vai acompanhar ao piano a exibição do filme Nosferatu, uma sinfonia de horror de 1922 de F.W. Murnau. Os alunos do jazz do Conservatório Nacional cumprem duas jam sessions nos dias 12 e 13 à tarde. Inês Lajinha quis dar ênfase a grupos dirigidos por mulheres músicas. Desse ponto de vista, chamei a Rita Maria e a Angélica Sá para se apresentarem com a banda por escolha delas e que a dirigissem. Vão tocar música a partir de composições de Bernardo Sassetti no dia 12 de setembro às 6 da tarde. A ideia foi que o concerto das 6 da tarde fosse um concerto com banda e, portanto, ainda durante o dia, conforme o sol se vai pondo. Sucede-se no palco a norte-americana Becca Stevens para apresentar Maple to Paper. Em 2008, aos 24 anos, Becca Stevens foi apontada pelo crítico de jazz do jornal The New York Times como o segredo mais bem guardado do jazz. No percurso da pianista, cantora e compositora, seguiram-se colaborações com músicos como David Crosby e a sua Light Bouse Band, a orquestra de jazz de Snarky Puppy, o ensemble Kneebody Jacob Collier, o pianista Brad Meldau e o Attica Quartet. No domingo, dia 13, o guitarrista Mateus Saldanha apresenta o seu disco de estreia Troubles, de 2025. No mesmo dia, o trio de João Barradas, no acordeão, inclui Andrés Rosinha, no contrabaixo, e Diogo Divagações, na bateria, e convidou para este concerto o guitarrista nova-iorquino Jonathan Kreisberg, que se deu a conhecer em 1995 com o álbum Third Wish with Wiscan. A programação integral e os horários podem ser consultados no site oficial do Jazz Monserrate.
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seleção para esta terça-feira, 4 de agosto, em 102.6. Pandoji com este Little Lamb para começar mais uma sessão de música para respirar até às 4. Já em fundo, Red Astaire, o alter ego do sueco Frederick Lager. You Know How We Do, tema de 2017. Por aqui até às 4, bem-vindos. Boa terça-feira.

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Uma das nossas duplas favoritas, os irmãos neozelandeses Chaos in the CBD, aqui com Josh Millen. I Wanna Tell Somebody. Atrás tivemos ainda com o britânico Quantic, ouvimos All I Do Think About You. E agora novidades de Maxinal, de volta com a voz do CEO. Counting Stars é Insistência Oxigênio.

meio desta hora com o cantor, baixista e produtor de Detroit, Paul Randolph. A remistura de Zed Baez para Green Light for Love, tema de 2025. Agora a produção portuguesa, a dupla Cisco com Jazzy Days.

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Estávamos com a parceria de Nora Jane e More Love para o tema Is It? Outras sonoridades agora com a icónica Lauryn Hill. 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

novidades do projeto de Terrace Martin, Robert Glasper, Kamasi Washington e 90 Wonder são os Dinner Party. Trazem-nos If It Ain't Broke. Insistência, oxigênio. À hora certa, a Clique exibe-se com Liliana Teixeira Lopes. Diz-nos que foram confirmados mais nomes no cartaz do Mucho Flow, que acontece em outubro em Guimarães. Até lá, John Beltran traz-nos Cachaça.

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2: São mais de 8 confirmações a acrescentar ao cartaz que pontua o outono e os meses que se seguem como é a panágio do Mucho Flow. O Festival Vimaranense acrescenta aos já confirmados My New Band Believe, Mandy, Indiana e Cavari, apenas para mencionar alguns dos artistas em cartaz, nomes que vão do experimental puro e da eletrónica expansiva às músicas mais carregadas de batidas e à folk. Entre os novos nomes confirmados, conta-se a desconstrução material de Lee Ranaldo e Lea Singer, o trance conceptual de Lorenzo Senni, que regressa ao festival com material novo, as batidas pausadas de Dumb Bad, o folk de Anna Francis, que vem ao festival depois de um imprevisto a ter impedido em 2025, o proto-folclore da Terra Nenhuma dos Milkweed, o vórtice de black metal, hardcore e techno dos Microplastics, Aya 96 Black e Jennifer Walton, a convergência na vanguarda de Upsami and Valentina Magaletti e a eletrónica visualmente expandida de Mother Jupiter and Framed Nemesis, Live AV. Por razões alheias à organização, a norte-americana Dagmar Zuniga já não vai atuar nesta edição do Mucho Flow. O festival decorre de 29 a 31 de outubro entre o Centro Cultural Vila Flor, o Teatro Jordão, o Centro para os Assuntos da Arte e Arquitetura e o Teatro São Mamede em Guimarães. O Mucho Flow é organizado pela Revolve, numa coprodução com a Oficina, com financiamento do município de Guimarães, da DG Artes e do TPNP, o Turismo do Porto e do Norte de Portugal. Mais informações e bilhetes em muchoflow.net.
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Entramos numa hora com a dupla Sudan Archives. Ouvíamos Chevyestan. Mais música para respirar agora, de volta dos clássicos. Tarde de terça-feira em 102.6. Estamos com o Dr. Rocket. Em fundo, recordamos Café da Flora.

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A meio de outra hora, de volta da produção portuguesa, verão 2026, com este encontro. Estamos com Castro, que nos trouxe o álbum Verão Mais 55 há pouco tempo. Atrás estivemos ainda com o britânico Afronaut, ouvimos How It Goes. E agora novidades O2 com Offlin, Fate in You, em Insistência Oxigênio.

Seguimos com o projeto Girls of the Internet e o tema Familiar Place. Terça-feira em 102.6. Aceleramos agora com Makoto e Lauren Archer. Invincible, para fazer Rewind em 102.6 e Oxigênio.fm.

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Já a caminho das duas com novidades de Winslow e Gabriela Pongo e Elsa. Juntos para este Pieces of Me, Insistência Oxigênio. Mantemos a vibe agora com a cantora britânica Mel Brown. One More Chance.

O misterioso Daryl Balki, produtor de Praga. O ano passado trouxe-nos o EP Songs That Won't Be Silenced. Dele tiramos o tema Patterns. Seguimos assim nesta tarde de terça-feira, 4 de agosto, em 102.6. A hora certa, a Clique exibe-se com Liliana Teixeira Lopes. Diz-nos que os museus, monumentos e palácios, sob tutela da Museus e Monumentos de Portugal, registaram quase 1.700.000 entradas gratuitas. Mais informações à hora certa com Liliana Teixeira Lopes. Até às 2 ficamos na companhia de Nariaki e Stephen Ringer com o tema Frontline, agora em 102.6 e oxigênio.fm.

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2: Os museus e monumentos e palácios sob a tutela da Museus e Monumentos de Portugal registaram 1.697.223 entradas gratuitas, 306.654 destas usadas por visitantes estrangeiros, segundo os dados estatísticos revelados à Agência Lusa pela tutela destes equipamentos culturais. Os dados são relativos ao período de 1 de junho de 2025 a 31 de maio de 2026, adotado como referência após a entrada em atividade de um novo sistema de bilhética que permite uma medição mais fiável. O relatório conclui que as entradas gratuitas são utilizadas maioritariamente por residentes em Portugal, responsáveis por mais de 80% das registadas no período analisado. No entanto, uma parte significativa das modalidades de acesso gratuito não se destina exclusivamente a residentes, ao contrário do programa Acesso 52, que exige residência fiscal em Portugal, abrangendo igualmente visitantes estrangeiros que preencham os requisitos previstos na legislação. Entre essas modalidades, incluem-se as entradas gratuitas para crianças até aos 12 anos, independentemente da nacionalidade, assim como de grupos escolares, docentes acompanhantes, pessoas com incapacidade e respectivos acompanhantes, investigadores e jornalistas e ainda profissionais de museus e património e membros das organizações internacionais como o Conselho Internacional de Museus, o ICOM, o Conselho Internacional de Monumentos e Sítios, o ICOMOS e a Associação Portuguesa de Museologia, a APOM. Segundo o relatório da Museus e Monumentos de Portugal, estas modalidades são utilizadas regularmente por turistas, investigadores, profissionais do património, jornalistas e escolas estrangeiras, incluindo provenientes de países da União Europeia e de fora da União Europeia. O Governo anunciou nas últimas semanas a revisão do programa Acesso 52, uma medida lançada em agosto de 2024 pela então Ministra da Cultura, Dalila Rodrigues, que desvinculou a gratuitidade da exclusividade dos domingos. Com esta medida, os cidadãos nacionais e residentes estrangeiros passaram a dispor daquele número de dias de acesso gratuito por ano civil que podem ser geridos e utilizados em qualquer dia da semana à escolha do visitante através de um registro digital associado ao NIF. Para se ter direito às entradas grátis, o visitante apresenta na bilheteira o documento de identificação e o número de contribuinte na primeira visita que fizer num determinado dia e ao longo desse dia é logo possível visitar esse equipamento cultural ou outro às vezes que se quiser. Em cada entrada só é preciso voltar a mostrar o documento de identificação e o número de contribuinte. Ao todo, a medida dá direito a 52 dias por ano de acesso grátis à escolha entre dias da semana, fins de semana ou feriados.

Ego, Ella May com este Tea and Sympathy. Entramos assim nas 2 horas. Muita música para respirar e descobrir até às 4, nesta terça-feira, 4 de agosto. Vamos a novidades com a compositora, produtora e DJ mexicana Paulina Sotomayor. Assina como Paua. Parceria de Willy Soul para Nueva York. Ainda a parceria de Luisito Quintero. Nova Existência 2.

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quase a meio de outra hora, estamos com o músico britânico com ascendência no Ghana, Jules. Terrify, tema de 2023. Estivemos ainda lá atrás com Radio Citizen. Ouvimos Everything. Música para respirar neste verão 2026. Vamos a novidades ou dois. Mas Igor de volta traz-nos Heaven para insistir em 102.6.

meio de mais uma hora com a dupla italiana Complementary Minds, Q Orchestra. Terça-feira, 102.6, seleção para este dia 4 de agosto. Por aqui até às 4. Vamos agora para a produção portuguesa com outras sonoridades. Fat Spoon, aqui numa parceria com Edomundo e Bruna Moreira. Trazem-nos o tema Na Feira. Agora em 102.6, oxigênio.fm.

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das três, estamos na companhia de Kamasi Washington com o tema Becoming. Verão Oxigênio 2026. Início de agosto. Mais música agora com Fat Freddy's Drop. Vão estar em setembro, dia 23, no Campo Pequeno, é um concerto Oxigênio. Ficamos para já com este Silver and Gold.

dicas para este verão 2026. Chase the Sunrise, tema do Goya Gombani. E Aya Bey, produtora sueca. Lodge e Fatima, tema de 2024. Atrás tivemos ainda na companhia de Onti Flow com Green City. Já a hora certa, como de costume, Clicks e Beats com Liliana Teixeira Lopes. Diz-nos que Vitorino Nemésio, o autor de Mau Tempo no canal, foi evocado sexta-feira nos Açores, no ano em que se assinalam 125 anos do seu nascimento. Até às 3, mais música. Aceleramos agora com LSB e a parceria de Tyler Daly e DRS. Missing You.

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2: Vitorino Nemésio, que se notabilizou com a obra Mau Tempo no Canal, foi evocado na sexta-feira passada nos Açores, no ano em que se assinalam 125 anos do seu nascimento e em que a sua obra está a ser republicada. O escritor foi evocado na noite de 31 de julho, no lançamento de um selo e de um bilhete postal, uma iniciativa promovida pela Câmara Municipal da Praia da Vitória, na Ilha Terceira, numa sessão que contemplou também uma mostra evocativa da sua vida na Casa Vitorino Nemésio, onde nasceu. A reedição da sua obra em curso numa iniciativa da editora Companhia das Ilhas, em parceria com a imprensa nacional Casa da Moeda, compreendia inicialmente 16 títulos, mas este número foi atualizado para 20, como disse à agência Lusa, o editor Carlos Alberto Machado. Este responsável pela Companhia das Ilhas considera que Vitorino Nemésio promoveu de várias maneiras os Açores, uma vez que não foi só um grande escritor, onde viveu França, Brasil e continente por largos períodos da sua vida, foi o maior promotor do arquipélago, da sua identidade específica e de um grande defensor da região autónoma, no sentido mais profundo do termo, que não apenas político. O escritor, ensaísta e crítico literário Vamberto Freitas defendeu à agência Lusa a necessidade de se divulgar a obra de Nemésio no ensino secundário, com talvez a única forma de o dar a conhecer junto do público mais jovem. Fotografias inéditas da infância e correspondência do escritor português Vitorino Nemésio, totalizando cerca de 100 peças, foram em 2023 doadas por familiares à Biblioteca Luís da Silva Ribeiro, na Ilha Terceira, da qual o escritor é natural. Vitorino Nemésio, cuja obra literária compreende, entre outros, o romance Mau Tempo no Canal, considerado pela crítica literária um dos maiores do século XX em língua portuguesa, nasceu a 19 de dezembro de 1901 na Praia da Vitória, na Ilha Terceira, e morreu em Lisboa a 20 de novembro de 1978. A sua obra compreende cerca de 40 títulos na área da ficção, poesia, crónica, ensaio e crítica. A Vitorino Nemésio é atribuída à criação do termo açorianidade num artigo sobre a condição histórica, geográfica, social e humana do açoriano, publicado em 1932. Apesar de seu potencial literário, Vitorino Nemésio ganhou visibilidade nacional através do seu programa semanal na RTP1, Se Bem Me Lembro, entre 1969 e 1975.
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Matteo Caprioli, multi-instrumentista e produtor italo-germânico, assina como Tio, abre as 3 horas com Follow Me. Mais música agora com Belay Ambolé e a remistura de DJ Duct, Simigua, em 102.6 e Oxigênio.fm. 1, 2, 3, 4.

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projeto do músico anglo-italiano Phil Passera, assina como Payphone, Last Night in San Celone. Atrás tivemos ainda com Wilson Simonal, ouvimos Não Vem Que Não Tem. Novidades agora do sul de Londres com Moses Boyd, Say Yeah, Insistência 2.

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Bonobo de volta e a surpreender como sempre. Drift, Insistência, Oxigênio, do mais recente lançamento, Distance in Static, está quase a sair. Mais música para respirar nesta tarde de terça-feira, agora com o Ibibio Sound Machine.

Good Thing, tema do produtor baseado em Moscovo, Lay Far. A caminho das quatro e à hora certa, a Clique Exhibit com Liliana Teixeira Lopes. Diz-nos que foi anunciado o cartaz do Festival de Jazz de Monserrate em Sintra, que acontece de 11 a 13 de setembro. Eu estou de volta amanhã, à hora do costume. Para a despedida, ficamos na companhia de Gratz, aqui numa parceria com Rose. Trazem-nos Better Days. Boa terça-feira e já sabem, portem-se bem. Até amanhã.

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2: O cartaz do Festival de Jazz de Monserrate, em Sintra, que acontece entre 11 e 13 de setembro, inclui, entre outros, os músicos Daniel Bernardes, Rita Maria e Angélica Salvi, Becca Stevens e João Barradas, que convida Jonathan Kreisberg. O festival, sob o mote Outros Tempos, realiza-se nos relvados do Palácio de Monserrate, em Sintra, no distrito de Lisboa, e tem uma filosofia mais envolvente com o património e a paisagem. Foi o que disse a agência Luz à sua diretora artística, Inês Lajinha. Todos os concertos são ao ar livre, excetuando os concertos Jazz para Bebés, dirigidos a crianças dos 0 aos 36 meses e às suas famílias, que se realizam na Sala de Música do Palácio Oitocentista. O festival abre no dia 11 com o pianista Daniel Bernardes, que se deu a conhecer no Festival de Jazz de Valado dos Frades, em 2002, num projeto do saxofonista Mário Marques e que orienta uma masterclass sobre a relação entre a música e a imagem. À noite, Daniel Bernardes vai acompanhar ao piano a exibição do filme Nosferatu, uma Sinfonia de Horror, de 1922, de F.W. Murnau. Os alunos do Jazz do Conservatório Nacional cumprem 2 jam sessions nos dias 12 e 13 à tarde. Inês Lajinha quis dar ênfase a grupos dirigidos por mulheres músicas. Desse ponto de vista, chamei a Rita Maria e a Angélica Sá para se apresentarem com a banda por escolha delas e que a dirigissem. Vão tocar música a partir de composições de Bernardo Sassetti no dia 12 de setembro às 6 da tarde. A ideia foi que o concerto das 6 da tarde fosse um concerto com banda e, portanto, ainda durante o dia, conforme o sol se vai pondo. Sucede-se no palco a norte-americana Becca Stevens para apresentar Maple to Paper. Em 2008, aos 24 anos, Becca Stevens foi apontada pelo crítico de jazz do jornal The New York Times como o segredo mais bem guardado do jazz. No percurso da pianista, cantora e compositora, seguiram-se colaborações com músicos como David Crosby e a sua Lighthouse Band, a orquestra de jazz de Snarky Puppy, o ensemble Kneebody, Jacob Collier, o pianista Brad Meldau e o Attica Quartet. No domingo, dia 13, o guitarrista Mateus Saldanha apresenta o seu disco de estreia Troubles, de 2025. No mesmo dia, o trio de João Barradas, no acordeão, inclui Andrés Rosinha, no contrabaixo, e Diogo Divagações, na bateria, e convidou para este concerto o guitarrista nova-iorquino Jonathan Kreisberg, que se deu a conhecer em 1995 com o álbum Third Wish with Wiz Khan. A programação integral e os horários podem ser consultados no site oficial do Jazz Monserrate.
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2: São mais de 8 confirmações a acrescentar ao cartaz que pontua o outono e os meses que se seguem como é a panágio do Mucho Flow. O Festival Vimaranense acrescenta aos já confirmados My New Band Believe, Mandy, Indiana e Cavari, apenas para mencionar alguns dos artistas em cartaz, nomes que vão do experimental puro e da eletrónica expansiva às músicas mais carregadas de batidas e à folk. Entre os novos nomes confirmados, conta a desconstrução material de Lee Ranaldo e Lea Singer, o trance conceptual de Lorenzo Senni, que regressa ao festival com material novo, as batidas pausadas de Dumb Bad, o folk de Anna Francis, que vem ao festival depois de um imprevisto a ter impedido em 2025, o proto-folclore da Terra Nenhuma dos Milkweed, o vórtice de black metal, hardcore e techno dos Microplastics, Aya 96 Black e Jennifer Walton, a convergência na vanguarda de Upsami and Valentina Magaletti e a eletrónica visualmente expandida de Mother Jupiter and Framed Nemesis, Live AV. Por razões alheias à organização, a norte-americana Dagmar Zuniga já não vai atuar nesta edição do Mucho Flow. O festival decorre de 29 a 31 de outubro entre o Centro Cultural Vila Flor, o Teatro Jordão, o Centro para os Assuntos da Arte e Arquitetura e o Teatro São Mamede em Guimarães. O Mucho Flow é organizado pela Revolve, numa coprodução com a Oficina, com financiamento do município de Guimarães, da DG Artes e do TPNP, o Turismo do Porto e do Norte de Portugal. Mais informações e bilhetes em muchoflow.net.

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2: Há um novo documentário que revisita o legado da Love Parade e acompanha o nascimento da Rave the Planet. O novo documentário explora a história da icónica Love Parade e acompanha os esforços para recuperar o espírito do histórico desfile eletrónico de Berlim através da criação da Rave the Planet. Love is Stronger, From Love Parade to Rave the Planet, estreou a 31 de julho na plataforma alemã ARD e inclui imagens inéditas da Love Parade, traçando o percurso de um dos eventos mais emblemáticos da cultura eletrónica mundial. Realizada entre 89 e 2013 em Berlim, com uma última edição na cidade em 2006, Love Parade tornou-se um fenómeno global e um dos eventos de música eletrónica mais concorridos de sempre. Em 99, reuniu cerca de 1,5 milhões de pessoas nas ruas da capital alemã, consolidando-se como um símbolo da cultura rave e da reunificação cultural da cidade após a queda do Muro de Berlim. Apesar de ter continuado noutros locais na Alemanha nos anos seguintes, o evento terminou definitivamente após a tragédia ocorrida em 2010, quando um esmagamento de multidão provocou a morte de 21 pessoas e deixou centenas de feridos. O documentário é contado através das perspectivas de Alan e Dr. Moat, fundador da Love Parade, acompanhando a sua tentativa de recuperar o espírito original da celebração através da criação da Rave the Planet. O novo desfile realizou a sua primeira edição em 2022 e procura preservar os valores de paz, união e liberdade associados ao movimento rave. A estreia de Love is Stronger, From Love Parade to Rave the Planet, acontece numa altura simbólica, assinalando praticamente duas décadas desde a última Love Parade realizada em Berlim. O lançamento antecede também a quinta edição do Rave the Planet, marcada para 15 de agosto, que este ano vai decorrer sob o tema Imagine Love. Mais do que revisitar a história de um dos maiores fenómenos da música eletrónica, o documentário procura refletir sobre o impacto cultural da Love Parade e sobre a forma como os seus ideais continuam a influenciar novas gerações de ravers e promotores.
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2: O Generation revela a programação para o final de 2026. O Generation em Braga anunciou a programação para os últimos meses deste ano, reunindo concertos, cinema, conversas, residências artísticas e projetos multidisciplinares que se estendem até dezembro. A agenda começa ainda em agosto com o regresso do ciclo Cinema no Pátio, de entrada gratuita e com curadoria do realizador e guionista Eduardo Brito. Sob o tema do Doppelganger, O programa inclui as exibições de A Quimera, O Estudante de Praga, entre outros. Em setembro regressa também o ciclo Paraíso, dedicado às expressões artísticas afrodescendentes e lusófonas. Sob o mote Passado e Futuro na Afrodescendência, a edição deste ano decorre nos dias 11 e 12 de setembro e inclui propostas de cinema, música, gastronomia, workshops e conversas. Na programação musical, um dos primeiros destaques é a atuação da compositora norte-americana Kalia Vandever. Ainda este mês, o bailarino Fábio Crazy e o produtor DJ Poco levam o projeto Batida à Zona Franca no dia 26. Outubro traz uma série de momentos marcantes, incluindo a apresentação de Ana Teresa Pereira no âmbito do ciclo Radiografia, o concerto da pianista Midori Hirano e a estreia de Joana Sá com Corpo Território, Variações sobre Inquietação, uma obra que parte de gravações de campo recolhidas nos Açores e na Serra da Estrela, incluindo registros dos incêndios de 2025, explorando a relação entre território, memória e transformação. Entre 22 e 24 de outubro, realiza-se ainda mais uma edição do Semibreve, festival dedicado à música eletrónica exploratória e à arte digital. O mês de novembro apresenta nomes como Travo, Ana Lua Caiano, entre outros. A encerrar o ano, Generation promove um encontro inédito entre os lisboetas Máquina e o músico cabo-verdiano Scuro Fichado, marcado para dia 12 de dezembro. O espetáculo resulta de uma residência artística desenvolvida especialmente para esta colaboração. Além da programação artística, o espaço acolhe ainda novos episódios dos ciclos Órbita, Jogo Cruzado e Divine Time, bem como o regresso do Ocupa, iniciativa dedicada a criadores emergentes da música eletrónica e arte digital do Distrito de Braga, nos dias 4 e 5 de dezembro.
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1: Vamos.

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